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0: São 7 horas. 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
1: Bom dia. Boa quinta-feira.
2: Os dias da história. Um acontecimento histórico por cada um dos 365 dias do ano. Os dias da história. Uma compilação de Paulo Jorge de Sousa Pinto, com edição de Daniel Vieira. 24 de setembro, 1841. Criação do Protetorado Britânico de Sarawak, na atual Malásia. Sarawak é o nome da região noroeste da ilha de Borneo, que faz hoje parte da Malásia, mas que até ao século XIX estava sob o domínio do Sultanato de Brunei. Neste dia, e após alguma hesitação, o representante do sultão entregou ao britânico James Brooke uma parcela do território em torno da povoação de Cushing e concedeu-lhe o título de Rajá, isto é, rei. Brooke criou uma administração para o território e obteve a lealdade das populações locais com a proibição da escravatura e o combate à pirataria. No ano seguinte, o sultão confirmou oficialmente a proclamação que consagrou o reino de Sarawak e uma dinastia de reis brancos que governou aquela região durante um século. James Brooke nascera na Índia em 1803, onde prestou serviço no exército colonial britânico. Em 1838, rumou ao arquipélago malaio e colocou-se ao serviço do sultão do Brunei, que enfrentava várias revoltas nos seus domínios. Foi a rapidez e a eficácia com que Brooke dominou a rebelião que levou o sultão a conceder-lhe uma parcela do território e o título de Rajá. James Brooke obteve o reconhecimento oficial das autoridades britânicas que, por essa altura, tentavam alargar a sua influência no arquipélago malaio-indonésio. Foi um modelo do herói romântico da sua época e da vida aventurosa nos mares asiáticos. Para o público português, porém, nunca deixará de ser o vilão dos romances e da série televisiva Sandokan. O título de Rajá de Sarawak foi transmitido aos sucessores de Brooke após a sua morte em 1868. A partir de Cushing, o território de Sarawak foi gradualmente ampliado até adquirir a dimensão que possui hoje, de mais de 120 mil quilómetros quadrados. Os Rajás de Sarawak reinaram como senhores absolutos sob o protetorado britânico até à ocupação japonesa na Segunda Guerra Mundial. Em 1946, depois da derrota do Japão, Sarawak foi entregue pelo último rei branco à administração colonial britânica e, após um período de alguma turbulência, aderiu ao novo Estado Independente da Federação da Malásia em 1963. Os dias da história.
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começar então com carneiro, está com 4 de ouros. Hoje é um bom dia para resolver, você assim entrar de cabeça em novos projetos. Bora lá! Touro, 4 de espadas, pode sentir-se mais inquieto, mais agitado. Calma, respire fundo. Gêmeos, 7 de paus, atenção, pode ter uma discussão com alguém próximo. Evite-a. Vou fazer. Vou tomar atenção. Caranguejo, 8 de espadas, procure ser mais carinhoso com o seu par. Leão, 4 de paus, um amigo pode pedir-lhe ajuda, proteja assim, dê-lhe o seu lado bom. Portanto, faça o melhor que puder pelo seu amigo. Virgem, com a papisa, saiba ouvir o que o seu coração lhe diz. Balança, está com o imperador, hoje pode alcançar metas importantes. Que bom, já não é sem tempo. Escorpião, imperatriz, hoje a sua família vai procurar o seu apoio. Sagitário, 9 de copas, pode ter uma vitória no campo amoroso. Que maravilha! Capricórnio, cavaleiro de copas, pode receber uma nova proposta de trabalho. Aquário, 8 de copas, hoje é um bom dia no campo amoroso. Aproveite! Peixes, 7 de ouros, hoje o trabalho pode exigir mais de si. E hoje os signos mais favorecidos são... Tchararara, Balança e Sagitário. E os menos favorecidos são Touro e Gêmeos.

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10: 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O município de Vozela vai reunir em sessão ordinária da Assembleia Municipal no próximo sábado, dia 26, pelas 9h30 da manhã, no Auditório Municipal 25 de Abril. A ordem de trabalhos inclui a apreciação da ata anterior e a prestação de informações, seguindo-se o período reservado à intervenção do público no encerramento dos trabalhos. A ordem do dia destaca-se pela votação de compromissos plurianuais, como a manutenção da equipa de intervenção permanente e a criação de uma segunda equipa afeta à Proteção Civil, além de intervenções na rede viária e na Estrada Municipal 602. A sessão prevê ainda a discussão do regulamento para habitações a rendas acessíveis, da segunda revisão ao orçamento e grandes opções do plano para 2026 e de medidas excepcionais relativas aos incêndios. A Biblioteca Municipal Tomás Ribeiro, em Tondela, inaugurou recentemente a exposição comemorativa 25 anos a ler, descobrir e inspirar, um percurso de história, patente ao público até o dia 18 de outubro. A mostra assinala o quarto século, decorrido desde a abertura do atual edifício, celebrando o papel e a dedicação dos profissionais que têm sustentado o percurso deste equipamento cultural ao serviço da comunidade, da promoção da leitura e da valorização da cidadania. Além de revisitar a história recente da instituição, cuja gênese remonta à fundação da Biblioteca Museu Tomás Ribeiro, em 1943, a exposição propõe uma viagem documental pelas origens do espaço. Os visitantes podem apreciar registros alusivos à inauguração do edifício, as primeiras doações recebidas, um exemplar do jornal Atalaia de Besteiros, datado de 1889, e o livro mais antigo do acervo, que remonta a 1596, testemunhando o rico património preservado ao longo de várias gerações. O município de Carregal do Sal tornou pública a lista final das propostas admitidas à votação no âmbito do Orçamento Participativo Municipal, subdivididas nas categorias de Carregal Participativo Cidadão e Carregal Participativo Instituição. No segmento dedicado aos cidadãos, integra-se a proposta para a colocação de instalações sanitárias no Parque Infantil António Almeida, em Beijós, enquanto a vertente institucional contempla 4 iniciativas: a climatização do Salão Polivalente As Três Marias, do Centro Cultural de Correlos, o projeto Acolher e Proteger, direcionado a pessoas com deficiência, a substituição da porta e janelas da fachada principal da Sala de Convívio do Centro de Recreio e Convívio do Sobral e ainda a proposta Saber Sem Idade, Interação e Aprendizagem. O processo prosseguiu com a realização da Assembleia Participativa das propostas finalistas, estando agora a decorrer o período de votação aberto à comunidade até ao dia 30 de outubro. Mais informações estão disponíveis no portal oficial do município em cm-carregal.pt. O nadador Marco Menezes, natural de Castro Daire, conquistou a medalha de prata nos 400 metros livres, classe S11, nos campeonatos da Europa de natação adaptada, disputados em Kocaeli, na Turquia, entre os dias 7 e 12 de setembro. O atleta marcou presença nas finais de todas as quatro provas em que participou, alcançando ainda o 5º lugar nos 100 metros livres, o 6º nos 100 metros costas e o 7º nos 50 metros livres, além de assegurar 3 mínimos de acesso aos Jogos Paralímpicos de Los Angeles 2028. A comitiva portuguesa, composta por 7 atletas, concluiu a competição com 3 medalhas e vários recordes nacionais, destacando-se também as 2 medalhas de bronze conquistadas por Diogo Cancela. A participação do nadador castrense contou com o acompanhamento técnico de Armando Costa, Filipe Costa e Guilherme Bianchi, bem como o apoio da fisioterapeuta Ana Margarida Loureiro. Obrigado por fazer da VFM a sua escolha para se manter informado. Continuação de uma ótima quinta-feira.
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0: Vamos agora saber o que prevê o Instituto Português do Mar e da Atmosfera para quinta-feira, 24 de setembro. E as previsões são de céu geralmente limpo, apresentando períodos de mais nebulosidade na faixa costeira ocidental. Vento fraco até 15 km/h, sendo temporariamente moderado até 35 km/h do quadrante oeste durante a tarde. Prevê-se neblina ou nevoeiro matinal no litoral oeste, podendo persistir na faixa costeira a norte do Cabo Raso. Prevê-se também pequena descida da temperatura. E as máximas previstas são de 21 graus para o Porto, 28 para Coimbra, 30 para Faro e 33 para Lisboa e também para Santarém.
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Ana Joyce e Paulo Flores unem vozes em O Pai, um dueto emocionante dedicado à relação única entre pai e filha. O tema acompanha um dos momentos mais marcantes dessa relação. Ver uma filha crescer e preparar-se para começar uma nova etapa da sua vida ao lado da pessoa que escolheu para construir uma família. Entre a emoção da despedida e a felicidade de um novo começo, o pai celebra o amor, a família e os laços que permanecem para sempre.

0: São 8 horas. 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
1: 24 de setembro, dia da independência de Guiné-Bissau. Oficialmente, República de Guiné-Bissau. É um país da África Ocidental que faz fronteira com Senegal a norte, Guiné ao sul e ao leste, e com o Oceano Atlântico a oeste. O território guineense tem uma população estimada de 2 milhões de pessoas. Quem faz anos hoje chama-se Darius. É um rapper mexicano que começou a sua carreira musical em 94 com 9 anos. Hoje faz 42, quando o seu irmão Rodo e os seus primos Fredo e Veto o convidaram para se juntar ao grupo de rap Los Patos, um dos primeiros grupos de rap no México. Entretanto, Darius é mais conhecido como um dos cofundadores do grupo de hip-hop Cartel de Santa.

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2: We Close Our Eyes é uma canção da banda pop britânica Go West, composta por Peter Cox e Richard Drummey. Foi o primeiro single de álbum de estreia de Go West. Em abril de 1985, o single foi discutido por Molly Meldrum e Freddie Mercury no programa australiano Countdown. Mercury ficou impressionado e previu que a banda seria muito, muito grande. O Total Overhang Club Mix foi posteriormente incluído na compilação Bangs and Crashes, de 1985. Um novo remix da música apareceu em Aces and Kings, The Best of Go West, de 1983. Um remix da música foi lançado nesse mesmo ano para promover a retrospectiva de Aces and Kings. We Close Our Eyes passou 14 semanas no UK Single Chart, chegando a número 5 em abril de 85. Nos Estados Unidos, o single alcançou o número 41 na Billboard Hot 100 e o número 5 no Hot Dance Music Club.

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21: 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O município de Vouzela vai reunir em sessão ordinária da Assembleia Municipal no próximo sábado, dia 26, pelas 9:30 da manhã, no Auditório Municipal 25 de Abril. A ordem de trabalhos inclui a apreciação da ata anterior e a prestação de informações, seguindo-se o período reservado à intervenção do público no encerramento dos trabalhos. A ordem do dia destaca-se pela votação de compromissos plurianuais, como a manutenção da equipa de intervenção permanente e a criação de uma segunda equipa afeta à Proteção Civil, além de intervenções na rede viária e na Estrada Municipal 602. A sessão prevê ainda a discussão do regulamento para habitações a rendas acessíveis, da segunda revisão ao orçamento e grandes opções do plano para 2026 e de medidas excepcionais relativas aos incêndios. A Biblioteca Municipal Tomás Ribeiro, em Tondela, inaugurou recentemente a exposição comemorativa 25 anos a ler, descobrir e inspirar um percurso de história, patente ao público até o dia 18 de outubro. A mostra assinala o quarto século, decorrido desde a abertura do atual edifício, celebrando o papel e a dedicação dos profissionais que têm sustentado o percurso deste equipamento cultural ao serviço da comunidade, da promoção da leitura e da valorização da cidadania. Além de revisitar a história recente da instituição, cuja gênese remonta à fundação da Biblioteca Museu Tomás Ribeiro, em 1943, a exposição propõe uma viagem documental pelas origens do espaço. Os visitantes podem apreciar registros alusivos à inauguração do edifício, as primeiras doações recebidas, um exemplar do jornal Atalaia de Besteiros, datado de 1889, e o livro mais antigo do acervo, que remonta a 1596, testemunhando o rico património preservado ao longo de várias gerações. O município de Carregal do Sal tornou pública a lista final das propostas admitidas à votação no âmbito do Orçamento Participativo Municipal, subdivididas nas categorias de Carregal Participativo Cidadão e Carregal Participativo Instituição. No segmento dedicado aos cidadãos, integra-se a proposta para a colocação de instalações sanitárias no Parque Infantil António Almeida, em Beijós, enquanto a vertente institucional contempla quatro iniciativas: a climatização do Salão Polivalente As Três Marias, do Centro Cultural de Correlos, o projeto Acolher e Proteger, direcionado a pessoas com deficiência, a substituição da porta e janelas da fachada principal da Sala de Convívio do Centro de Recreio e Convívio do Sobral e ainda a proposta Saber Sem Idade, Interação e Aprendizagem. O processo prosseguiu com a realização da Assembleia Participativa das propostas finalistas, estando agora a decorrer o período de votação aberto à comunidade até ao dia 30 de outubro. Mais informações estão disponíveis no portal oficial do município em cm-carregal.pt. O nadador Marco Menezes, natural de Castro Daire, conquistou a medalha de prata nos 400 metros livres, classe S11, nos campeonatos da Europa de natação adaptada, disputados em Kocaeli, na Turquia, entre os dias 7 e 12 de setembro. O atleta marcou presença nas finais de todas as quatro provas em que participou, alcançando ainda o quinto lugar nos 100 metros livres, o sexto nos 100 metros costas e o sétimo nos 50 metros livres, além de assegurar três mínimos de acesso aos Jogos Paralímpicos de Los Angeles 2028. A comitiva portuguesa, composta por 7 atletas, concluiu a competição com 3 medalhas e vários recordes nacionais, destacando-se também as 2 medalhas de bronze conquistadas por Diogo Cancela. A participação do nadador castrense contou com o acompanhamento técnico de Armando Costa, Filipe Costa e Guilherme Bianchi, bem como o apoio da fisioterapeuta Ana Margarida Loureiro. Obrigado por fazer da VFM a sua escolha para se manter informado. Continuação de uma ótima quinta-feira.
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0: Vamos agora saber o que prevê o Instituto Português do Mar e da Atmosfera para quinta-feira, 24 de setembro. E as previsões são de céu geralmente limpo, apresentando períodos de mais nebulosidade na faixa costeira ocidental. Vento fraco até 15 km/h, sendo temporariamente moderado até 35 km/h do quadrante oeste durante a tarde. Prevê-se neblina ou nevoeiro matinal no litoral oeste, podendo persistir na faixa costeira a norte do Cabo Raso. Prevê-se também pequena descida da temperatura. E as máximas previstas são de 21 graus para o Porto, 28 para Coimbra, 30 para Faro e 33 para Lisboa e também para Santarém.
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Depois do sucesso de Al Romper, Joaquina dá início a uma nova fase com Verano en la Ciudad, um tema inspirado no seu regresso a Miami. O tema fala de nostalgia, das nossas raízes e da importância de voltar aos lugares e às pessoas que nos marcaram. Com um som leve e luminoso, é uma celebração de verão e da descoberta de que muitas vezes só valorizamos verdadeiramente aquilo que sempre fez parte da nossa vida quando estamos longe.

0: São 9 horas. 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
3: Bom dia. Hoje é dia 24 de setembro e assinalamos uma data muito especial, o Dia da Independência da Guiné-Bissau, um país irmão com fortes laços à nossa história. Foi nesta data que o povo guineense proclamou a sua soberania e liberdade, dando início a um novo capítulo marcado pela resiliência, cultura vibrante e tradições únicas que enriquecem a lusofonia. Que esta celebração nos inspire a valorizar a liberdade, a cooperação e a amizade entre todos os povos. Um abraço fraterno e tenham um excelente dia.
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3: Hello pessoal, como é que é? Está tudo bem? Tudo animado? A malta está super tranquila? É? Vamos a mais uma receita muito boa, vamos? O meu nome é Manuel Moura e estou preparadíssimo para lhe dar uma receita muito boa de requeijão caseiro. Ah, sentiu? Requeijão é um ingrediente maravilhoso e que casa tão bem com uns enchidos, com uns fumadinhos, como entrada, como lanche. Bem, whatever, dá para montes de coisas. E para fazermos este requeijão caseiro, precisamos de 1 litro de leite do dia, gordo, 20 gotas de coalho líquido e um quanto baste de sal. Passo a passo, isto é rápido, é simples e é delicioso. Pode fazer o seu próprio requeijão colocando as gotas do coalho no leite e mexendo muito bem. Depois deite o sal e mexa novamente. De seguida, leva ao lume até começar a ver a separação entre o queijo e o soro. E não convém mexer enquanto a separação estiver a acontecer, ok? Feita esta separação, retirar do lume e deitar tudo sobre uma fralda previamente colocada sobre o recipiente. Uma fralda, um pano, alguma coisa que dê para coar. Depois deixe escorrer e vá apertando o pano para juntar o requeijão no centro. Isto vai ajudar a escorrer o soro mais rapidamente. Por fim, coloque no recipiente com furos e guarde numa caixa fechada no frigorífico. No fim de refrescar, vai ficar delicioso e incrível. Vai ver. Sabia que era assim que se fazia requeijão? Não sabia! Para esta e muito mais receitas, vá ao podcast aqui da sua rádio, que eu estou lá a explicar tudinho. Até lhe ensino a fazer queijo. Tchau!
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14: Este é o News Flash com o essencial da informação para esta quinta-feira, 24 de setembro. A Associação Portugal AVC alertou, a propósito do seu décimo aniversário, assinalado no próximo sábado no Encontro Nacional em Abrantes, para as dificuldades persistentes no acesso célere a uma reabilitação multidisciplinar, precoce e continuada para os sobreviventes, sublinhando o impacto destas falhas na autonomia dos pacientes e na sobrecarga dos cuidadores informais, que muitas vezes substituem o Estado sem apoio. O presidente da estrutura, António Conceição, defendeu uma maior aposta do setor para garantir a integração social e reduzir encargos futuros. O Sindicato dos Técnicos da Direção-Geral de Reinserção e Serviços Prisionais convocou uma greve para o próximo dia 6 de outubro e uma manifestação junto ao estabelecimento prisional do Porto, por considerar que a portaria publicada a 16 deste mês de setembro sobre a revisão das carreiras e a atualização do suplemento de risco fica aquém do acordo negociado. Embora reconheça a importância da medida como uma reivindicação antiga, a estrutura sindical sublinha que o diploma falha em cumprir integralmente o que foi assinado, mantendo ativo o processo reivindicativo do setor. Cerca de 300 doentes continuam internados em hospitais psiquiátricos em Portugal, à espera de alternativas na comunidade, dificultando a concretização da reforma da saúde mental. A estimativa foi avançada à Lusa pelo Coordenador Nacional das Políticas da Área, Miguel Xavier, que destacou como prioridades para a próxima fase da reforma o reforço dos cuidados continuados e a criação de estruturas especializadas para cidadãos com necessidades complexas. O Ministro da Educação, Ciência e Inovação, Fernando Alexandre, rejeitou que os atrasos na colocação de alunos no arranque do ano letivo constituam uma situação inédita, apontando o impacto das matrículas fora de prazo, e acusou o secretário-geral do Partido Socialista, José Luís Carneiro, de ignorar a dimensão dos problemas do setor ao afirmar que nunca antes crianças tinham chegado ao início das aulas sem escola atribuída. Entretanto, Paulo Raimundo, secretário-geral do Partido Comunista, pediu ao governo que inverta o que considera ser um caminho de privatização e degradação da educação, considerando que quanto mais avança a política do governo, mais recua a escola pública. Fernando Alexandre revelou também na Assembleia da República que cerca de 6 mil professores apresentaram baixa médica desde o início do ano letivo, justificando metade dos 12 mil horários preenchidos desde 28 de agosto. Durante o debate de atualidade requerido pelo PCP sobre o arranque das aulas, o governante indicou ainda que na passada terça-feira permaneciam por preencher 2 mil horários, com maior incidência nos distritos de Lisboa e Setúbal. Um Tribunal Federal dos Estados Unidos ordenou à Casa Branca o restabelecimento imediato dos passos de imprensa da CNN, da MSNBC e do Jornal Político, após o presidente Donald Trump ter retirado as credenciais aos três órgãos de comunicação. O juiz distrital, Timothy Kelly, concluiu que a revogação sem aviso prévio ou regras estabelecidas violou provavelmente os direitos constitucionais de liberdade de imprensa, concedendo assim uma ordem de restrição temporária por considerar que os mídia enfrentavam danos irreparáveis. O presidente chinês Xi Jinping iniciou uma visita de 3 dias aos Estados Unidos, a primeira em 11 anos, sendo recebido com pompa por Donald Trump na base aérea em Maryland, num gesto diplomático invulgar que sublinha a centralidade do encontro entre as duas maiores economias mundiais. À margem das conversações, as potências acordaram prolongar até 10 de janeiro a trégua comercial alcançada no ano passado, evitando uma nova vaga de tarifas, enquanto Xi Jinping apelou a que Pequim e Washington atuem como parceiros e não como rivais. O governo do Paquistão anunciou a realização de ataques aéreos contra 10 locais no Afeganistão, apresentando a operação como uma resposta a ataques com drones lançados na véspera a partir do território vizinho, justificando a intervenção como uma medida precisa e restrita a alvos militares. O ministro da Informação paquistanês, Ataullah Tarar, reiterou as acusações de que o regime talibã afegão tolera a atuação de redes militantes fundamentalistas com operações transfronteiriças, rejeitando Cabul tais alegações. E foi o essencial da informação para esta quinta-feira, 24 de setembro. Tenha a continuação de um ótimo dia.
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0: Vamos agora saber o que prevê o Instituto Português do Mar e da Atmosfera para quinta-feira, 24 de setembro. E as previsões são de céu geralmente limpo, apresentando períodos de mais nebulosidade na faixa costeira ocidental. Vento fraco até 15 km/h, sendo temporariamente moderado até 35 km/h do quadrante oeste durante a tarde. Prevê-se neblina ou nevoeiro matinal no litoral oeste, podendo persistir na faixa costeira a norte do Cabo Raso. Prevê-se também pequena descida da temperatura. E as máximas previstas são de 21 graus para o Porto, 28 para Coimbra, 30 para Faro e 33 para Lisboa e também para Santarém.
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Ana Joyce e Paulo Flores unem vozes em O Pai, um dueto emocionante dedicado à relação única entre pai e filha. O tema acompanha um dos momentos mais marcantes dessa relação. Ver uma filha crescer e preparar-se para começar uma nova etapa da sua vida ao lado da pessoa que escolheu para construir uma família. Entre a emoção da despedida e a felicidade de um novo começo, o pai celebra o amor, a família e os laços que permanecem para sempre.

0: São 10 horas. 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

Olá, muito bom dia para todos os ouvintes da VFM. Cá estamos nós, uma vez mais, e o prometido é devido. Eu disse que hoje estava aqui às 10 da manhã e cá estou eu para lhe fazer companhia. E eu também espero que você esteja desse lado para me fazer companhia. Bom dia para si!

Está tudo bem consigo? Está tudo bem de saúde, de amor, de carinho, de fraternidade, de felicidade. Eu espero que você se sinta bem na nossa companhia, porque este é um mês de vitória. Seja bem-vindo a este mês e a este programa da VFM. Mês de vitória, mês de amor, isso pedimos nós ao Senhor. Mês de bênçãos, mês de luz, mês de paz e mês de música. Mês de música, porque a música faz parte da vida de cada um de nós.

A maior lição que eu tive no ano de 2025, porque estamos em 2026, e eu digo que a maior lição que eu tive no ano que acabou e que estou a ter agora no ano que está a começar, não importa o quanto você é bem com as pessoas, isso não fará com que elas sejam boas consigo. Mas uma maior lição às vezes faz bem à vida de cada um de nós. E hoje vamos ter música que eu escolhi a pensar em si e também poesia, um pouquinho de poesia que faz tão bem e ouve-se tão bem.

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E vamos começar o programa de hoje, porque eu suponho que todos nós temos fé em Deus e somos, de certa maneira, católicos, uns mais, outros menos, mas acreditamos. E Deus não precisa de nós, nós é que precisamos dele. Todos os dias, todos os momentos, todos os segundos, enquanto eu estiver respirando, preciso de ti, Senhor. Não posso enfrentar este mundo sozinho. Ó Deus, o Senhor é a única razão pela qual cheguei até aqui. Todos nós chegamos ao final da nossa vida. E é com o apoio de Deus que nós chegamos ao final. Oro para que o Senhor nunca solte a minha mão neste ano 2026. Se Deus tem sido bom para ti, agradece. Todos os dias, não custa nada. É só uns minutinhos, um, dois, três minutinhos a agradecer o dia e a noite. Bom dia para si.

Então, por começar por ler um pouquinho de poesia que nos chega através do nosso mail, também do Facebook, do nosso telemóvel. O certo é que é sempre muito, mas muito bom. O ano 2025 foi um ano duro. Estamos a iniciar 2026. Talvez um dos mais difíceis da minha vida adulta, o 2025. Temo até ainda que não terminamos tudo. Vamos todos para o ano de 2026. Já estamos em 2026 com receios e medos. Sabemos que o calendário vira, mas a vida não vira. Fica na mesma, nada muda. No entanto, há aquela altura mágica em que, mesmo com uma fração de segundos, todas as esperanças se renovam. E a esperança é a força motriz. No meio de tanta coisa que acontece na vida de cada um de nós, eu desejo-lhe o melhor para a sua vida diária. E sempre que queira, venha ter connosco. Nós estamos aqui para lhe fazer boa companhia em termos musicais, em termos de poesia, às vezes dar uns conselhos que sempre nós devemos ouvir os outros. Nós às vezes pensamos que sabemos tudo. Nós é que sabemos, os outros não sabem. Não, os outros também sabem. E às vezes dizem-nos coisas que nos deixam de boca aberta. Coisas boas, claro.

Nascerás Jesus no teu coração quando deres o teu casaco a quem está cheio de frio. Nascerás Jesus no teu peito quando lavares a tua alma de todos os preconceitos, de todas as maldades, de toda a inveja e de todo o luxo. Não vale a pena exibir o luxo aos outros. Para quê? Nascerá Jesus para o mundo quando nos importarmos menos com o tamanho das nossas prendas e nos preocuparmos mais com o tamanho das nossas atitudes, com o tamanho dos nossos sentimentos, com a grandeza do nosso coração. Aí, no teu coração, nascerá e viverá Jesus. Isto é a autoria de Marisa Souza.

Há pessoas que choram por saber que as rosas têm espinhos. Todos nós sabemos que rosas têm espinhos. Mas há outras pessoas que sorriem por saber que os espinhos têm rosas. Porque é preciso olharmos para as nossas cicatrizes para sermos mais fortes, para sabermos onde não voltar mais. A qualquer tempo não queremos mais regressar para descobrirmos quem não amar mais, nunca mais. É urgente fecharmos as gavetas do passado, arrumar bem os assuntos bagunçados e trancá-los à chave. Pois olhar pela janela que nos faz sofrer faz-nos discernir o essencial do acessório, o importante do inútil, o sincero do que é fingido. Olhar pela janela onde fomos felizes ensina-nos qual o caminho a seguir, qual a estrela a escolher, qual a vida a abraçar. Então, que os calos das nossas mãos nos ensinem a valorizar, que as cicatrizes da alma nos recordem que saímos vivos da guerra diária do dia a dia, que aqueles que estão ao nosso lado nos façam acreditar que a sua história vale a pena, de tanto intensa que foi. Há pessoas que choram por saber que as rosas têm espinhos, e há outras pessoas que sorriem por saber que os espinhos têm rosas.

Se me quiseres encontrar, procura-me nas palavras. Neste mês, que as palavras acalmem no inverno de ser, nesta ânsia de não te perder. Se me quiseres encontrar, procura-me nas palavras, nas mais singelas e bonitas, nas mais sinceras e catitas. Se me quiseres encontrar, procura-me no teu coração, em tudo aquilo que semeei em ti, no encanto de sorrir e acreditar. Neste momento de viver para além das amarras do tempo, solte-se para a vida do dia a dia. Marisa Sousa.

Estamos a chegar a um tempo em que o sol nos vem visitar quase que diariamente. Será que nos vem visitar? Será que nos vai ligar e perguntar: como é que estás? Será que ainda te lembras de mim? Parece-me que me lembra do verão anterior. Será que isso vai fazer lembrar-se de mim? Dos cuidados que lhe prestei, do amor que lhe dediquei? As minhas mãos estão fracas, o meu corpo está adoentado. Já não me lembro bem das coisas, mas lembro-me tão bem de ti, das noites que passei a velar o teu sono, a rezar para que nada de mal te acontecesse. Estou à tua espera. Será que vens? Há quanto tempo que os meus olhos não te avistam? Gostava tanto que viesse ter comigo. Sabes, também se morre de solidão. E eu já estou a sentir. É dura a solidão. Muito e muito dura. Marisa Souza. Esta menina tem-me enviado trabalhos magníficos. E agora vamos para uma musiquinha para acalmar exatamente esta poesia que eu estou a ler, porque alguma é um pouquinho dura, mas é verdade, mas é a verdade. E então, uma canção bem bonita de Além-Mar. E nós, quando estamos à beira-mar e olhamos para Além-Mar, sabe o que é que diz o mar? Podes-me olhar, vem ter comigo. É isso. Além-mar, deixa-me olhar.

Nós não sabemos como está o coração do outro, do nosso amigo. Sabe lá a cor da alma daqueles que estão ao nosso lado? Não sabe? Pois não. Pois claro que não. A gente nem imagina as pedras que existem nos caminhos dos outros. Não faz ideia dos sapatos apertados que os outros calçam, da coroa de espinhos que cada um carrega em cada dia da sua vida. Ninguém sabe a dor que se esconde por trás de uma garganta, a mágoa escondida num sorriso, a saudade que não se reflete, mas que se sente, a ilusão que nos acompanha. A gente nem imagina aquilo que se passa na casa do outro, na casa onde cada um se move, onde cada um chora, onde cada um ri. Na ilha em que cada um se torna, num universo de lágrimas que nos assalta. A gente sabe lá o que é a vida do outro, a emoção do outro, a saudade do outro, a tristeza e a solidão do outro, as contrariedades do outro, as vidas que se perdem na vida perdida do outro. Então, por gentileza, por delicadeza, por solidariedade, ou talvez por amor, não tornes mais duros os dias do outro, não aumentes as suas feridas, não tornes mais sombrios os dias do outro. E esse outro pode ser teu familiar, teu amigo e muito mais ainda. E tu que não sabes nada da sua vida, e talvez tu possas ser apenas a gota d'água que faz toda a diferença numa vida do outro.

Que ninguém duvide do poder do grito de uma mãe que chama pelo seu filho. Que ninguém questione o amor de uma mãe que reza pela vida do seu filho. Que ninguém, nunca, em momento algum, possa indagar sobre a dor de uma mãe a quem é roubado o coração. O coração de um seu filho ou de uma sua filha. Mas despidos das pesadas roupas que o mundo nos faz vestir, descobrimos que somos todos iguais, essência da mesma matéria, aves do mesmo bando, estrelas do mesmo céu. Procurando o essencial, constatamos que todos procuramos o mesmo, por caminhos diferentes, por estradas paralelas, por vidas nem sempre iguais e nem sempre consonantes. Somos ramos da mesma árvore, pedaços de luz da mesma noite. Distinguimo-nos por tudo aquilo que carregamos dentro do nosso peito, do nosso coração. Caracterizamo-nos pelas obras que brotam da nossa essência. O que faz de nós diferentes é tudo aquilo que somos e que outro ser jamais poderá ser. Tínhamos a coragem de lançar ao vento o nosso grito. De sermos únicos no mundo, tão, mas tão iguais. Sejamos felizes nas nossas vidas, caros amigos. Fui criada para seguir em frente, para levantar a cada manhã e tentar novamente mesmo quando o meu coração está em pedaços. Foi ensinada a continuar caminhando mesmo quando tudo o que quero é-me escondido. Aprendi a fingir estar bem até que isso se torne verdade. A sorrir mesmo quando a tristeza domina o meu peito e o meu coração. A falar quando as palavras parecem vazias. Descobri a costurar minhas próprias feridas em silêncio. A desmoronar e ainda assim acreditar que é passageiro, que tudo passa. Hoje é assim, amanhã é melhor. A vida mostrou como passar por cima da cicatriz, mesmo quando a dor persiste. Aprendi a fazer amizade com a minha própria dor, até que ela se dissolva. Porém, no fim da vida, ensina que não temos outra opção senão sobreviver. E viva o seu dia, a dia, o melhor possível. E se for na nossa companhia, está muito bem acompanhado. Bom dia para si.

Bom dia a todos nesta data. Um bom dia a todos neste mês, neste ano. Ah, Flor Bela Chupanca, a 8 de dezembro de 1894, nascia a poetisa Flor Bela Chupanca. Flor d'alma da Conceição Chupanca, poetisa Livro das Mágoas e da Charneca em Flor, nasceu em Vila Viçosa, a 8 de dezembro de 1894. Cresceu e estudou as primeiras letras na Vila Calipolense. Ah, está bem, não estava a perceber esta palavra que estava aqui. Tendo Vila Viçosa, que a recebeu de braços abertos, cresceu, estudou em Évora, frequentou o ensino liceal, que completou no ano de 1912. A sua obra é diversa e é polifacetada. Escreveu poemas e contos, traduziu literatura estrangeira e colaborou em alguns jornais e revistas da época. Contudo, Flor Bela Chupanca é através da sua vasta obra poética que se destaca no panorama nacional e internacional como uma das mais conceituadas escritoras poetisas do século XX português. O grande poeta Fernando Pessoa dedica-lhe um poema que resume a obra e a vida de Flor Bela Chupanca. Dorme, dorme, alma sonhadora, irmã gêmea da minha. Tua alma, assim como a minha, rasgando as nuvens, pairava por cima dos outros à procura dos mundos novos, mais belos, mais perfeitos, mais felizes. Flor Bela Chupanca, poetisa do sofrimento, da solução, do desencanto, faleceu em Matosinhos a 8 de dezembro de 1930. Curiosamente, nasceu no dia 8 de dezembro de 1894 e faleceu em 8 de dezembro de 1930, no dia em que completava 36 anos de vida. Recordamos aqui hoje Flor Bela Chupanca, esta poetisa portuguesa que todos nós sabemos quem é. Tenham um bom dia, depois daquilo que ouviram da Flor Bela Chupanca. Nós hoje recordamos com muitas e muitas saudades, e que descanse em paz.

Temos a companhia da grande orquestra de Segundo Galarza na poesia que eu tenho estado a ler. Se tens tempo para pensar, pensa, mas resolve as tuas questões sem o recurso à sátira e à veleidade. Se te apetece denegrir, quem quer que seja, corre numa corrida contínua e desencoraja a tua alma que teima em te fazer malfeitora. Se quiseres calar a tua voz e omitir o teu sentir, falo porque só se estima quem se quer. Só se estima quem quer ser, e não quem os outros querem que amemos. A empatia acontece, ninguém a consegue omitir, senão a sentir. Se tens tempo para pensar, pensa. Grita ao mundo que quer ser feliz e que não precisas de alicerces de discórdia. Guarda-te dos que os teus olhos não querem ver. Tem cuidado com as dissertações feitas a desprimor, porque tudo se sabe e acabarão por ficar desacreditadas. Um meio que tu conheces de cor. Ser feliz com aquilo que consegues ser. Amor não se compra, nem se vende. Adquire-se dia após dia da tua vida. Ser feliz, minha querida ouvinte, meu querido ouvinte.

Esta música de Segundo Galarza é uma maravilha. Um dia desse, quando menos esperares, já não estarás mais cá. Voarás para longe, longe, bem longe. Para longe das casas que construíste, das empresas que fundaste, do mealheiro que somaste. Um dia desse, quando menos esperares, voarás para mais perto dos teus, daqueles que voaram antes de ti. Mas que grande verdade! E nesse dia perceberás que agora és apenas uma doce recordação no peito daqueles que cativaste na tua vida. Lembra-te que os que cá ficam não te vão lembrar pelo cargo importante que conquistaste, pelos troféus que tens na prateleira, mas lembrar-te-ão pelos sorrisos que deste, pelas mãos que seguraste, pelas almas que acorrentaste. Um dia seremos apenas lembranças, seremos saudades de tempos felizes. Seremos a certeza de que o melhor da vida não são coisas, mas são pessoas, são afetos, são laços que criamos e que nos tornam imortais. Um dia, talvez um dia, seremos apenas saudade. Que bom se formos uma saudade doce e feliz. Então, tenha saudade doce e feliz na sua vida. Autoria Marisa Souza.

paciência com um idoso é construir a ponte por onde um dia você passará. Isto é uma grande verdade, meu amigo. Pense nisso. Todos nós andamos a construir uma ponte. E nessa ponte todos nós passaremos um dia. E ter paciência com um idoso é muito importante na sua vida e na vida desse idoso que precisa do seu carinho, do seu amor, da sua fraternidade, do seu olhar, do seu conversar. E até precisa da paz que você lhe possa dar. Mas um dia você passará por essa ponte. Nunca esqueça isto, porque isto é a pura verdade. É a vida de cada um de nós no dia a dia.

Agora uma poesia muito e muito antiga, de 8 de março de 1914. 1914. O meu olhar é nítido como um girassol. Será? O seu olhar é nítido como um girassol? Espero que sim. Meu olhar é nítido como um girassol. Tenho o costume de andar pelas estradas, olhando para a direita e para a esquerda, e de vez em quando olhando para trás. E o que vejo a cada momento é aquilo que nunca antes eu tinha visto. E eu sei dar por isso muito bem. Sei ter o pasmo essencial que tem uma criança se, ao nascer, reparasse que nascera de veras. Sinto-me nascido a cada momento para a eterna novidade do mundo. Creio no mundo como um mal me quer, porque o vejo, mas não penso nele, porque pensar é não compreender. O mundo não se fez para pensarmos nele. Pensar é estar doente dos olhos, mas para olharmos para ele e estarmos de acordo. Eu não tenho filosofia, tenho sentidos. Se falo na natureza, não é porque saiba o que ela é, mas porque a amo, e amo-a por isso, porque quem ama nunca sabe o que ama. Não sabe porque ama, nem o que é amar. Amar é a eterna inocência, e a única inocência é não pensar. Ame durante toda a sua vida quem quiser e quem merecer o seu amor. Isto foi escrito em 8 de março de 1914 por Alberto Caeiro. O meu olhar é nítido como um girassol. E que você tenha sempre um girassol na sua vida para o ajudar. Vamos para a música? Vamos, eu tenho aqui uma voz espetacular portuguesa, que foi um CD que me chegou do meu grande amigo de Lisboa. Eu só tenho coisas boas para lhe oferecer, então vou-lhe oferecer aqui esta voz. Você vai identificá-la, mas eu para já não vou dizer o nome. Está bem assim? Não fica zangado comigo, pois não, diga lá. Não. Palminhos para si, para mim, para todos nós, porque estamos no mundo para fazer os outros felizes, contentes, e dar o nosso amor de coração aberto, receber tudo de coração aberto e dizer tudo de coração aberto. Palavras saem pela boca fora, desde que são boas, desde que não ofendam ninguém. Bom dia para si. Aqui está a menina. Menina, eu digo menina, porque ela é tão bonita e canta tão bem, você vai identificá-la. Vamos ouvi-la então. Uma canção bonita, Canção do Mar, numa voz espetacular. Meu querido ouvinte, minha querida ouvinte, uma voz espetacular eu lhe estou a oferecer esta manhã.

Mas vamos continuar a ouvir. Agora tenho aqui números que são assustadores. Números que eu ouvi uma notícia e tomei nota. Em 2025, portanto há meses atrás que acabou, há quatro meses que acabou o ano de 2025, e registaram-se no nosso país 125 mil acidentes de viação. Ouça bem este número, 125 mil acidentes de viação. Sabe quantos mortos? 379 mortos. Mas depois há aqueles que estão internados no hospital e que podem falecer, mesmo depois de serem divulgados estes números. Mas para já confirmados, 379 mortos em 2025. Isto dá para pensar, meus amigos, quando sentar ao volante da sua viatura, pense que aquilo não é uma máquina de matar, aquilo não é uma máquina para acelerar. É uma máquina para lhe fazer jeito na sua vida diária, nos seus passeios, nos seus fins de semana, que gosta de dar uma voltinha, ir até à praia, até uma piscina, até ao monte, até um monte qualquer para apreciar a paisagem. Mas há coisas que não deve fazer. Olha, em primeiro lugar, eu peço desculpa, ainda falta um bocadinho para finalizar a hora, mas o certo é que eu tenho que lhe dizer isto, meu amigo, e fico satisfeito se o disser. Quando sentar ao volante da sua viatura, em primeiro lugar, pense na sua família. Se vai viajar sozinho, se vai viajar com a sua família, deve pensar muito melhor ainda, porque não vai sozinho, leva três ou quatro pessoas a acompanhá-lo, não é? Portanto, conduza com prudência, não abuse da velocidade. Não se importe que o indivíduo que vem atrás de si, que fez sinal para ultrapassar, deixe-o passar em paz e desejar-lhe, olha, vai em paz, é isso mesmo. Nunca se esqueça de acionar um botãozinho que tem ali logo ao lado do seu volante, para a esquerda e para a direita, quando corta, quando vai direto a uma rotunda, tem que fazer sinal. Para que lado é que vai? Se vai para a esquerda, se vai para a direita. A não ser que o senhor tenha comprado um carro sem os piscas e lhe custou menos, sei lá, menos 5 mil euros. Olha, eu não comprava, eu mesmo assim não comprava um carro que não tivesse piscas. Pois é, isto é fundamental na sua condução. Depois é ter respeito pelos outros, é respeitar os outros. Nunca acender os faróis como que está a protestar porque fez qualquer coisa. Não, acender os faróis é para anunciar que algo de estranho pode estar na estrada. Uma pedra, uma coisa qualquer que caiu de um carro de mercadorias. Isto tem acontecido tantas vezes. Mas, acima de tudo, tem que ter respeito pelos outros. Nunca utilize o seu telemóvel. Agora, os carros todos têm uma particularidade, é que o seu telefone liga diretamente à audição do seu automóvel. Aquele aparelho que lhe dá música e notícias também dá audição do telemóvel. E é assim. Se for um carro muito antigo, poderá não ter isso, mas normalmente tem. E o certo é que o telefone toca, o telemóvel toca, você não se importa onde é que está, só carrega num botãozinho e diz: estou, pronto, já está. E não precisa tirar os olhos da estrada, da autoestrada, da estrada municipal para falar ao telemóvel. E até porque se passar por uma brigada de trânsito, sabe que o senhor vai a mexer os lábios, mas como não vê o telemóvel a ouvido, não o manda parar para o fiscalizar, não é? E você vai muito mais seguro. Ponha o telemóvel de parte quando vai em viagem. Outro conselho eu lhe dou: quando sentar à mesa, quer no restaurante, quer em sua casa, não autorize que os seus filhos, os seus familiares, utilizem o telemóvel à hora da refeição. Isso comigo acontece. Ouviu? Isto comigo acontece. Eu tenho duas filhas com 50 anos de idade.
Nenhum de nós, quando estamos juntos, utiliza o telemóvel à hora.

das refeições. Se tocar, deixa tocar. Pode ver quem é, mas se dar de liga. Isto é fundamental. E então ensina aos seus filhos que é assim que deve ser. E quando o filho está muito tempo fechado no quarto e com o telemóvel na mão, você não sabe o que é que ele está a fazer. Não sabe. E quando lá chega e quer ver, ele já mudou. Já mudou. Portanto, tudo isto você deve ter em atenção. Mas, conselhos. Conselhos que eu considero bons para mim e estou a divulgar também para si. Você faça o que entender, eu não estou a obrigar ninguém. Mas agora vamos ter aqui um amor a Portugal por esta menina linda, bonita, que tem uma carinha tão simpática, uns olhos tão bonitos, a Dulce Pontes.

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0: São 11 horas. 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

Ei, já cá estamos. Já cá estamos outra vez para lhe fazer companhia nesta segunda e última hora do programa de hoje, inteiramente dedicada à poesia e à música.

Voltamos à poesia. O amor só começa a desenvolver-se quando amamos aqueles de quem não necessitamos para os nossos fins pessoais. Mas que grande verdade, hein? O amor só começa a desenvolver-se quando amamos aqueles de quem não necessitamos para os nossos fins pessoais. Uma loucura. É uma loucura amar, a não ser que se ame com loucura. Isso é outra coisa. Amo como ama o amor. Não conheço nenhuma outra razão para amar, senão amar. Que queres que te diga, além de que te amo? Se o que quero dizer-te é: eu te amo. A inteligência da criança observa amando e não com a indiferença. Isso é o que faz ver o invisível. Amar alguém significa ver essa pessoa como Deus a concebeu e a pôs no mundo. Quando o amor enche o coração, não deixa nele lugar para mais nada. O coração está cheio de amor. Será que não cabe mais nada? Não sei. Mas olha, há uma coisa, ou duas, ou três, que isso não cabem lá. Nem o ódio, nem o rancor, nem o orgulho. Quando o amor enche o coração, não deixa nele lugar para mais nada. Nem para o ódio, nem para o rancor, nem para o orgulho. Agora tenho aqui um texto que uma nossa amiga, Aurora Simões de Matos, ela é poetisa também e mora, é do concelho de Castro Daire e mora na cidade de Lamego e tem-me enviado muitos trabalhos poéticos que eu tenho aqui divulgado. E esta leitura que eu vou fazer é a leitura de um poema de autoria de Dom António Couto, Bispo de Lamego, amavelmente escrito para o efeito e oferecido à Tertúlia de Artes e Letras. Isto foi no ano de 2022, 28 de maio de 2022. Até um dia, amor. Vamos então ler o que escreveu o Dom António Couto, Bispo de Lamego. Até um dia, amor. Quando, chegado ao fim do dia, no teu caminho só encontres paz, paz. Inebria-te de vinho e de alegria e brinda ao puro rumo das manhãs. Não pares, enquanto não detenhas o rastro das armas nucleares, enquanto uma espada andar à solta na cidade, não deixes de cantar a tua liberdade. Olha ao redor do coração, e quando no pátio sobranceiro da cidade um pássaro cair vergado pela idade, não deixes de falar a eternidade. Pensa, o que há em nós são caudalosos rios de silêncio, ocultas nascentes de esperança, e há um país tão próximo da infância, mas a gente despe o tempo todo nas palavras. As tardes crescem, crescem, entretecem o crepúsculo, enquanto os mortos acocorados na memória, ritualmente, sepultam a distância. Traz-me uma manhã, amor. Traz-me como quando, pelas tardes de verão, me trazes água. Não deixes de lutar, até um dia, amor. Até quando? Cada palavra que disseres transporta uma pomba nos seus braços. Esta é a autoria de Dom António Couto, Bispo de Lamego. Este texto foi-me enviado por minha grande amiga desde os estudos nucleares de São Tomás de Aquino, em São Pedro do Sul, Aurora Simões de Matos, e eu a tratava por Aurorita.
Ainda hoje, quando estamos juntos, eu a trato por esse nome, Aurorita. E é bom recebermos isto de quem tem, talvez, muito orgulho no trabalho que desenvolvemos. Tudo isto é pura verdade, meus amigos. Assim, não vamos longe. Trabalhas? Imposto. Estudas? Imposto. Herdas? Imposto. Crias? Imposto. Produzes? Imposto. Compras? Imposto. Vendes? Imposto. Trabalhas, estudas, herdas, crias, produzes, compras, vendas, tudo com imposto. E agora? Para não pagares imposto, não trabalhas, não é? Se não trabalhas, eu direi mais. Não fazes a ponta de um... Já sabes o que é que eu quero dizer, hein? Não é, meu querido amigo? Não é? Se não trabalhas, se não pagas impostos, não fazes a ponta de um. Um quê? Eu aqui não vou dizer isso. Mas, no final, não trabalhas, não produzes, não fazes a ponta de um, não fazes nada e ainda recebes um subsídio, não é? Os governantes são assim. É assim. Viver não é parar. É continuamente renascer. As cinzas não aquecem, as águas estagnadas cheiram mal. Bela, bela, não vale recordar o passado. O que tu foste, só tu o sabes. Uma corajosa rapariga, sempre sincera para consigo mesma. E consola-te que esse pouco já é alguma coisa. Lembra-te que detestas os truques e não há na tua vida um só ato cobarde. Pois não, sabes que não há. Então que mais queres num mundo em que toda a gente o é? Mais ou menos? Honesta, sem preconceitos, amorosa, sem luxúria, casta, sem formalidades, reta, sem princípios e sempre viva. Exaltadamente, viva, miraculosamente, viva, a palpitar de seiva quente, como as flores silvestres da tua Bárbara Cherneca. Isto é um texto de Florbela Spanca. Bem parecia que era de uma poetisa. Adoro a frase de Fernando Pessoa que diz: segue o teu destino, rega as tuas plantas, ama as tuas rosas, o resto é a sombra de árvores alheias. Pois é assim que deve ser. Cuide da sua vida, lide com as suas dificuldades, apare seus defeitos, aprimore suas qualidades e cure suas mágoas ao invés de ciscar pela vida alheia, se incomodando com o que o outro faz ou deixa de fazer. Limpe seus olhos antes de falar sobre o cisco nos olhos do outro. Isto é de Fernando Pessoa. Amar não é ser egoísta. Amar não é ser egoísta. É tantas vezes o sacrifício de nós próprios. Tenho a certeza que tu és o meu maior amigo, o mais dedicado, o melhor de todos, como eu vi hoje. Bem, como tu és leal e bom, tão diferente de todos os outros homens que, para te pagar o que no futuro hei de dever-te, será pequena a minha vida inteira, mesmo que ela seja imensa. Os outros, amando as mulheres, são como os gatos que, quando acariciam, é eles que acariciam. Amar não é ser egoísta, é tantas vezes o sacrifício de nós próprios, a dedicação de todos os instantes, a dedicação de todos os instantes, o interesse sem cálculo, uns cuidados que em pequenas coisas se revelam e o pensamento constante de fazer a felicidade de
de quem se ama. Isto é um texto de Flor Bela Espanca. Claro que isto foi-me enviado para uma ouvinte, mas não vale a pena dizer o nome, pois não estou autorizado a fazê-lo. A paz sem vencedor e sem vencidos. Diz-nos, Senhor, a paz que vos pedimos, a paz sem vencedor e sem vencidos, que o tempo que nos deste seja um novo recomeço de esperança e de justiça. Dai-nos, Senhor, a paz que vos pedimos. A paz sem vencedor e sem vencidos. Erguei no nosso ser à transparência para podermos ler melhor a vida, para entendermos como vosso mandamento, para que veja em nós ou no vosso reino. Dai-nos, Senhor, a paz que vos pedimos. A paz sem vencedor e sem vencidos. Erguei o nosso ser à transparência para podermos ler melhor a vida, para entendermos o vosso mandamento, para que venha a nós o vosso reino. Dai-nos, Senhor, a paz que vos pedimos. Fazei, Senhor, que a paz seja de todos. Dai-nos a paz que nasce da verdade. Dai-nos a paz que nasce da justiça. Dai-nos a paz, Senhor, chamada liberdade. Dai-nos a paz, Senhor, que vos pedimos. A paz sem vencedor e sem vencidos. Isto é a autoria Sofia de Melo Breiner. Bonito. Está na altura de ouvirmos talvez mais um pouquinho de música. Hã? Será que está na altura mesmo de ouvir mais uma peçazinha aqui do CD que eu acabei de receber da Dulce Pontes, que é tão bonita esta voz, tão maravilhosa. E agora vamos então para uma canção muito, mas muito conhecida, e é a Dulce Pontes que a vai cantar com a sua voz magnífica. Dulce, Dulce, avança, minha querida.

Dulce Pontes nestas canções tão bonitas, e eu agradeço a um ouvinte que me ligou. Normalmente eu não pergunto quem é que fala, pergunto só de onde fala. Ela disse-me que mora próximo da cidade de Viseu. Muito bem, está em muito boa companhia na VFM, este programa, normalmente. Ela diz que me ouve, está aposentada, que foi professora primária e, portanto, que gosta destas músicas. E então disse, há quanto tempo eu não ouvia esta voz de Dulce Pontes. As rádios aqui à volta não passam nada disto. Nada, não passam nada. Parece que não têm os discos, ou se têm, não sabem o que é que eles são, quem está a apresentar. É isso mesmo. Não tenho que agradecer, minha querida ouvinte. Não tenho que agradecer. É a minha obrigação. É levar até si o melhor da música. E se eu gosto, a senhora também gosta. Está a ver que grande verdade? Eu tenho aqui assim, mas antes de acabar a leitura da poesia que tenho aqui, até ao final do programa, ainda tenho tempo. Vou-lhe oferecer então esta canção para si. Minha querida ouvinte, sempre que queira, venha ter connosco. Nós estamos sempre e sempre à sua espera.

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Eu queria ser o mar de altivo porte, que ri e canta a vastidão imensa. Eu queria ser a pedra que não pensa, a pedra do caminho rude e forte. Eu queria ser o sol, a luz imensa, o bem que é a humilde e não tem sorte. Eu queria ser a árvore tosca e densa, que ri do mundo vão e até à morte. Mas o mar também chora de tristeza, as árvores também, com quem reza, abrem aos céus os braços como um crente, e o sol altivo e forte, ao fim de um dia, tem lágrimas de sangue na sua agonia. E as pedras, essas pisa-as toda a gente. Toda a gente pisa as pedras. Isto é de Flor Bela, Espanca. Eu moro em mim. É uma senhora com 93 anos. Eu moro em mim. Sempre deixo janelas entreabertas para sentir o sopro de raros afetos. À porta, só abro para poucos. Todos os dias eu percorro meus cômodos, corredores e contemplo a vida pela minha varanda. Mas as gavetas, ah, as gavetas, ainda não dá para abri-las. Estão fechadas, fechadinhas, senão acabo tendo que morar dentro delas. E a vida é dura, e a vida foi muito dura para mim. É uma senhora com 93 anos que escreveu isto. Saudade, até ter sentido na pele a dor da perda, eu achava que o tempo amenizava a saudade, tão enganada que eu estava. A saudade cresce no tempo, mas não é algo de mau, bem pelo contrário, porque só se sente saudades das pessoas, dos momentos, dos lugares que nos marcaram. A saudade não é um vazio, é sim um baú cheio de lembranças, de sentimentos, de emoções, que nos fazem querer recuar no tempo, mas que também nos dão força para seguir em frente e que fazem de nós o que somos. A saudade mais não é do que preço que se paga pelo privilégio de termos tido pessoas maravilhosas nas nossas vidas, por termos vivido momentos memoráveis. Isto é de Elsa Ribeiro Gross. É uma senhora que escreve muito bem. Não é fácil envelhecer. Você tem que se acostumar, caminhar mais devagar e dizer adeus a quem você era e cumprimentar quem você se tornou. É difícil fazer aniversários. Você tem que saber aceitar seu novo rosto e passear com orgulho seu novo corpo e desprender-se da vergonha de preconceitos e medos que os anos dão e deixar que aconteça o que acontecer e deixar ir quem tem que ir embora e deixar ficar quem quiser ficar. Não, não é fácil envelhecer. Você tem de aprender a não esperar nada de ninguém, caminhar sozinho, acordar sozinho e não te apanhar todas as manhãs o cara que você vê em frente ao espelho e aceitar que tudo vai acabar. Silvana Carvalho. Uma senhora que enviou isto com fotografia a andar de bicicleta. Ainda bem. Muito bem. Ora bom, estamos quase a chegar ao final do programa. Eu ainda tenho aqui uma coisinha para ler. A da Associação Agostinho da Silva. Agostinho da Silva é um poeta muito conhecido. Morrer, dormir, dormir, sonhar, pode não ser mais nada senão verso. Ou destino a querer tão inverso quando por minha vez eu lá chegar. Poeirinha do céu, gota de mar,
em constante mudar me vejo imerso, na própria vida em sonho me disperso, e livre no que seja vou entrar. Talvez nunca me lembre ter vivido, talvez nunca me pense renascido, mas alma em rio eterno que flui, diferente de todas me afirmando, e um golpe de luz recuperando, o marinheiro e monge que não fui. Isto é de Agostinho da Silva, de um livro que ele escreveu. São poemas de Agostinho Silva. A mocidade esplêndida, vibrante, ardente, extraordinária, audaciosa, que vê num cardo a folha de uma rosa, na gota de água o brilho de um diamante. Essa que fez de mim judeu errante, do espírito a torrente caudalosa, dos vendavais irmã tempestuosa, trago-a em mim vermelha, triunfante. No meu sangue rubis correm dispersos, chamas subindo ao alto nos meus versos, papoilas nos meus lábios a florir. Ama-me doida, estonteadoramente. Palavra tão difícil de pronunciar. O meu amor, que o coração da gente é tão pequeno e a vida água a fugir. Isto é de Flor Bela Espanca, dedicada à sua mocidade. Que foi pequena a mocidade da Flor Bela Espanca. Queres que te fale de amor? Queres que organize um poema enunciando esse afeto? Não, não sei discar o verbo amar. Perdi essa faculdade quando quebraste a ligação que uniu o nosso coração. Queres que te fale de amor? Não, cansei de te dizer que a arte de poetar descoseu o verbo amar. Porque no ar anda a maresia da miséria e a patologia do ódio. Queres que te fale de amor? O poeta já cansou de falar de mim e de ti. O poeta já percebeu que esse afeto morreu. O poeta já entendeu que dá milhões de escritos falando desse mar que nunca será oceano. Porque é que só fazes poesia sob o amor? Estás incompleto. Deserdado, quebrado. E há outras coisas para dissecar que não o verbo amar. Passa para o papel o homem e o mundo. Descasca na folha a dor da vida e o abismo profundo que a terra viveu. Fala, portanto, da desarmonia que falta, da falta de alegria. Fala da política sem políticos. Fala dos órgãos sem casa, sem asas, para voar. Por favor, fala dos meninos que não conhecem nem rio, nem mar. Deixa para trás o amor, porque dessa tese está o mundo farto, cansado, exausto e fatigado. O mundo precisa de pão. Diz dele, portanto, o poeta. O mundo precisa de pão. Isto é a autoria de Luísa Ramos. Estou a finalizar a leitura da poesia para depois voltarmos à música. Reflexão do dia. Calça teus pés com fé e segue em frente. Leve sempre teus sonhos nos olhos para não perdê-los de vista. Nunca se esqueça que Deus te conhece muito bem. Ainda que nada digas, Ele vê tuas motivações e as tuas lutas. Ele que deve te guiar. É nele que deve estar fincada a tua confiança. Isto é a reflexão do dia de hoje. Bom dia para si. E eu agora gostaria de lhe deixar aqui, por último, uma oração para que ficasse tudo em paz, para tudo dar certo na sua vida. Deus, eu tomo posse da tua palavra, diz que todas as coisas cooperam para o meu bem
Eu creio e sei que, por mais difícil que esteja a minha situação hoje, não há impossíveis para Ti. E eu creio em Ti, Senhor. Pode e irá manifestar o Teu poder sobre a minha vida. E eu creio que a minha sorte vai mudar. Eu creio que o Senhor tem grandes planos para mim. A partir de hoje, tudo vai começar a dar certo na minha vida. Eu creio que serei protegido e guardado. Ninguém poderá me impedir de viver todas as promessas do Senhor. Eu creio que todo lugar que colocar na minha mão será abençoado e creio que certamente viverei todas as bênçãos que tenho pedido ao Senhor, todos os dias, segundo a Tua vontade, Senhor. Obrigado para tudo dar certo na minha vida. Mas, por último, peço-te, meu Deus, ajuda-me na minha saúde. Eu, ultimamente, tenho tido problemas de saúde. Estou a ser tratado no Hospital Distrital de Viseu e também em consultas e exames no Hospital da CUF, em Viseu também. E as coisas, por vezes, não são aquilo que eu quero. Eu, quando lá vou, quero que tudo corra bem e que as notícias sejam boas. Mas, por vezes, saio de lá preocupado e vivo aqui em casa preocupado também. Mas confio em Ti, Deus, trata de mim. E quando entenderes que é a hora, estou aqui. Obrigado, meu Deus.

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0: Meus queridos amigos, ouvintes da VFM e deste programa Mais Alto e Mais Além, de Fernando Morgado, que está aqui na sua companhia de segunda a sexta-feira, das 10 até ao meio-dia. E hoje tivemos poesia e música. Acompanhar-nos na leitura da poesia, um grupo de guitarras portuguesas, Carlos Paredes, e depois a orquestra de Segundo Galarza. E por último, também, em termos de música, eu ofereci-lhe a voz da Dulce Pontes, canções bem bonitas e bem conhecidas, disco que eu recebi recentemente. E foi com muito gosto que eu estive na sua companhia. Obrigado também por ter estado comigo. Eu agradeço imenso, imenso, imenso, acredito. E foi bom estarmos 2 horas juntos através da música e da poesia. Nós voltamos amanhã, à mesma hora, às 10 da manhã até ao meio-dia, mais alto e mais além. Da minha parte é tudo, bom dia para si, que tudo corra bem na sua vida. E amanhã, cá estamos às 10 da manhã, ok? Até amanhã, bom dia para si e todos os seus familiares e amigos. Obrigado, obrigado, muito obrigado.
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4: Este é o News Flash com o essencial da informação para esta quinta-feira, 24 de setembro. A Associação Portugal AVC alertou, a propósito do seu décimo aniversário, assinalado no próximo sábado no Encontro Nacional em Abrantes, para as dificuldades persistentes no acesso célere a uma reabilitação multidisciplinar, precoce e continuada para os sobreviventes, sublinhando o impacto destas falhas na autonomia dos pacientes e na sobrecarga dos cuidadores informais, que muitas vezes substituem o Estado sem apoio. O presidente da estrutura, António Conceição, defendeu uma maior aposta do setor para garantir a integração social e reduzir encargos futuros. O Sindicato dos Técnicos da Direção-Geral de Reinserção e Serviços Prisionais convocou uma greve para o próximo dia 6 de outubro e uma manifestação junto ao estabelecimento prisional do Porto, por considerar que a portaria publicada a 16 deste mês de setembro sobre a revisão das carreiras e a atualização do suplemento de risco fica aquém do acordo negociado. Embora reconheça a importância da medida como uma reivindicação antiga, a estrutura sindical sublinha que o diploma falha em cumprir integralmente o que foi assinado, mantendo ativo o processo reivindicativo do setor. Cerca de 300 doentes continuam internados em hospitais psiquiátricos em Portugal, à espera de alternativas na comunidade, dificultando a concretização da reforma da saúde mental. A estimativa foi avançada à Lusa pelo Coordenador Nacional das Políticas da Área, Miguel Xavier, que destacou como prioridades para a próxima fase da reforma o reforço dos cuidados continuados e a criação de estruturas especializadas para cidadãos com necessidades complexas. O Ministro da Educação, Ciência e Inovação, Fernando Alexandre, rejeitou que os atrasos na colocação de alunos no arranque do ano letivo constituam uma situação inédita, apontando o impacto das matrículas fora de prazo, e acusou o secretário-geral do Partido Socialista, José Luís Carneiro, de ignorar a dimensão dos problemas do setor ao afirmar que nunca antes crianças tinham chegado ao início das aulas sem escola atribuída. Entretanto, Paulo Raimundo, secretário-geral do Partido Comunista, pediu ao governo que inverta o que considera ser um caminho de privatização e degradação da educação, considerando que quanto mais avança a política do governo, mais recua a escola pública. Fernando Alexandre revelou também na Assembleia da República que cerca de 6 mil professores apresentaram baixa médica desde o início do ano letivo, justificando metade dos 12 mil horários preenchidos desde 28 de agosto. Durante o debate de atualidade requerido pelo PCP sobre o arranque das aulas, o governante indicou ainda que na passada terça-feira permaneciam por preencher 2 mil horários, com maior incidência nos distritos de Lisboa e Setúbal. Um Tribunal Federal dos Estados Unidos ordenou à Casa Branca o restabelecimento imediato dos passos de imprensa da CNN, da MSNBC e do Jornal Político, após o presidente Donald Trump ter retirado as credenciais aos três órgãos de comunicação. O juiz distrital, Timothy Kelly, concluiu que a revogação sem aviso prévio ou regras estabelecidas violou provavelmente os direitos constitucionais de liberdade de imprensa, concedendo assim uma ordem de restrição temporária por considerar que os mídia enfrentavam danos irreparáveis. O presidente chinês Xi Jinping iniciou uma visita de 3 dias aos Estados Unidos, a primeira em 11 anos, sendo recebido com pompa por Donald Trump na base aérea em Maryland, num gesto diplomático invulgar que sublinha a centralidade do encontro entre as duas maiores economias mundiais. À margem das conversações, as potências acordaram prolongar até 10 de janeiro a trégua comercial alcançada no ano passado, evitando uma nova vaga de tarifas, enquanto Xi Jinping apelou a que Pequim e Washington atuem como parceiros e não como rivais. O governo do Paquistão anunciou a realização de ataques aéreos contra 10 locais no Afeganistão, apresentando a operação como uma resposta a ataques com drones lançados na véspera a partir do território vizinho, justificando a intervenção como uma medida precisa e restrita a alvos militares. O ministro da Informação paquistanês, Atoula Tarat, reiterou as acusações de que o regime talibã afegão tolera a atuação de redes militantes fundamentalistas com operações transfronteiriças, rejeitando Cabul tais alegações. E foi o essencial da informação para esta quinta-feira, 24 de setembro. Tenha a continuação de um ótimo dia.
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1: Hello pessoal, como é que é? Está tudo bem? Tudo animado? A malta está super tranquila? É? Vamos a mais uma receita muito boa, vamos? O meu nome é Manuel Moura e estou preparadíssimo para lhe dar uma receita muito boa de requeijão caseiro. Sentiu? Requeijão é um ingrediente maravilhoso e que casa tão bem com uns enchidos, com uns fumadinhos, como entrada, como lanche. Bem, whatever, dá para montes de coisas. E para fazermos este requeijão caseiro, precisamos de 1 litro de leite do dia, gordo, 20 gotas de coalho líquido e um quanto baste de sal. Passo a passo, isto é rápido, é simples e é delicioso. Pode fazer o seu próprio requeijão colocando as gotas do coalho no leite e mexendo muito bem. Depois deite o sal e mexa novamente. De seguida, leva ao lume até começar a ver a separação entre o queijo e o soro. E não convém mexer enquanto a separação estiver a acontecer, ok? Feita esta separação, retirar do lume e deitar tudo sobre uma fralda previamente colocada sobre o recipiente. Uma fralda, um pano, alguma coisa que dê para coar. Depois deixe escorrer e vá apertando o pano para juntar o requeijão no centro. Isto vai ajudar a escorrer o soro mais rapidamente. Por fim, coloque no recipiente com furos e guarde numa caixa fechada no frigorífico. No fim de refrescar, vai ficar delicioso e incrível. Vai ver. Sabia que era assim que se fazia requeijão? Não sabia! Para esta e muito mais receitas, vá ao podcast aqui da sua rádio, que eu estou lá a explicar tudinho. Até lhe ensino a fazer queijo. Tchau!
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10: O município de Vouzela vai reunir em sessão ordinária da Assembleia Municipal no próximo sábado, dia 26, pelas 9h30 da manhã, no Auditório Municipal 25 de Abril. A ordem de trabalhos inclui a apreciação da ata anterior e a prestação de informações, seguindo-se o período reservado à intervenção do público no encerramento dos trabalhos. A ordem do dia destaca-se pela votação de compromissos plurianuais, como a manutenção da equipa de intervenção permanente e a criação de uma segunda equipa afeta à Proteção Civil, além de intervenções na rede viária e na Estrada Municipal 602. A sessão prevê ainda a discussão do regulamento para habitações a rendas acessíveis, da segunda revisão ao orçamento e grandes opções do plano para 2026 e de medidas excepcionais relativas aos incêndios. A Biblioteca Municipal Tomás Ribeiro, em Tondela, inaugurou recentemente a exposição comemorativa 25 anos a ler, descobrir e inspirar um percurso de história, patente ao público até o dia 18 de outubro. A mostra assinala o quarto século, decorrido desde a abertura do atual edifício, celebrando o papel e a dedicação dos profissionais que têm sustentado o percurso deste equipamento cultural ao serviço da comunidade, da promoção da leitura e da valorização da cidadania. Além de revisitar a história recente da instituição, cuja gênese remonta à fundação da Biblioteca Museu Tomás Ribeiro, em 1943, a exposição propõe uma viagem documental pelas origens do espaço. Os visitantes podem apreciar registros alusivos à inauguração do edifício, as primeiras doações recebidas, um exemplar do jornal Atalaia de Besteiros, datado de 1889, e o livro mais antigo do acervo, que remonta a 1596, testemunhando o rico património preservado ao longo de várias gerações. O município de Carregal do Sal tornou pública a lista final das propostas admitidas à votação no âmbito do Orçamento Participativo Municipal, subdivididas nas categorias de Carregal Participativo Cidadão e Carregal Participativo Instituição. No segmento dedicado aos cidadãos, integra-se a proposta para a colocação de instalações sanitárias no Parque Infantil António Almeida, em Beijós, enquanto a vertente institucional contempla quatro iniciativas: a climatização do Salão Polivalente As Três Marias, do Centro Cultural de Correlos, o projeto Acolher e Proteger, direcionado a pessoas com deficiência, a substituição da porta e janelas da fachada principal da sala de convívio do Centro de Recreio e Convívio do Sobral e ainda a proposta Saber Sem Idade, Interação e Aprendizagem. O processo prosseguiu com a realização da Assembleia Participativa das propostas finalistas, estando agora a decorrer o período de votação aberto à comunidade
9: até ao dia 30 de outubro. Mais informações estão disponíveis no portal oficial do município em cm-carregal.pt. O nadador Marco Menezes, natural de Castro Daire, conquistou a medalha de prata nos 400 metros livres, classe S11, nos campeonatos da Europa de natação adaptada, disputados em Kocaeli, na Turquia, entre os dias 7 e 12 de setembro. O atleta marcou presença nas finais de todas as quatro provas em que participou, alcançando ainda o quinto lugar nos 100 metros livres, o sexto nos 100 metros costas e o sétimo nos 50 metros livres, além de assegurar três mínimos de acesso aos Jogos Paralímpicos de Los Angeles 2028. A comitiva portuguesa, composta por 7 atletas, concluiu a competição com 3 medalhas e vários recordes nacionais, destacando-se também as 2 medalhas de bronze conquistadas por Diogo Cancela. A participação do nadador castrense contou com o acompanhamento técnico de Armando Costa, Filipe Costa e Guilherme Bianchi, bem como o apoio da fisioterapeuta Ana Margarida Loureiro. Obrigado por fazer da VFM a sua escolha para se manter informado. Continuação de uma ótima quinta-feira.
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0: Otávio Nuno.
1: A obra inicia-se com a morte de Luís António Gregódio, também conhecido por Nhambesi, um branco português que se tornou rei entre os povos da margem norte do Zambeze. A notícia da sua morte espalha-se rapidamente pelo reino, desencadeando o Churido, ritual de luto e desordem que suspende temporariamente a ordem social. Durante os 3 dias de cerimónias fúnebres, o romance regressa ao passado e reconstrói a ascensão de Gregódio. De soldado a caçador de elefantes, Gregódio integra-se progressivamente na paisagem e nos costumes africanos. Aprende as línguas locais, adota os costumes, estabelece alianças políticas e matrimoniais e acaba por fundar um poderoso reino, apoiado nos Ashikundas, guerreiros e antigos escravos. Para além de Gregódio, encontramos Xiacuacha, antigo padre português chamado António Gonzaga, que, tal como Gregódio, revela uma notável capacidade de adaptação. Abandona a sotaina que de pouco lhe servia nos sertões africanos e deixa-se fascinar pelo universo africano. Casa-se com uma mulher africana e transforma-se em cronista e confidente de Gregódio. Através dele, o romance reflete sobre identidade, religião e o choque das civilizações. Xiacuacha observa tanto a violência do tráfico de escravos como a decadência moral da presença colonial portuguesa. Nhambesi é o corpo do reino, Xiacuacha é sua memória. O reino, construído na interseção de culturas, enfrenta ameaças internas e externas, e a própria legitimidade espiritual do seu fundador permanece em aberto. Poderá a sua alma ser aceita como espírito protetor? E conseguirá o reino sobreviver à sua morte?
2: O episódio de hoje foi sobre o livro Churiro, de Ungulani Bacacossa, Sextante Editora, e contou com a leitura do podcast de Fátima Muniz, que é escritora de Luanda, Angola. Boas leituras!
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0: São 13 horas.
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1: São 15 horas. 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

0: São 16 horas. 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

Olá, boa tarde, boa noite, ou seja lá qual for o teu lado. Eu sou o Carlos Xavier, começa agora mais uma edição no outro lado do FM e começamos bem, começamos com uma letra adaptada dos Salmos 19 e 137 da Bíblia, que originalmente foi escrita pela banda jamaicana de Melodians, ainda no início dos anos 70. Em 78, os Bonnie M pegaram nela e fizeram esta maravilha que dá pelo nome de Rivers of Babylon. Este Rivers of Babylon, na versão dos Bonnie M, chegou a ser número 1 no Reino Unido durante 5 semanas e chegou a liderar também as tabelas em mais de 10 países diferentes. É ainda hoje um dos singles mais vendidos de sempre no Reino Unido. No outro lado FM, nesta edição, se a semana passada andámos muito à volta de coisinhas italianas e francesas e coisas e cenas e até espanholas, bom, esta emissão vamos andar aqui à volta um bocado de One Hit Wonders e também grandes sucessos do passado, como é o caso desta Rivers of Babylon dos Bonnie M. E também o caso desta que se segue, vem aí Donna Summer com I Feel Love, aqui ao vivo no Universal Amphitheatre em Los Angeles, no ano de 1978, como nós andamos a ter visto.

Foi construída quase inteiramente com um sintetizador Moog, numa altura que isso ainda era praticamente inédito na música dançável. Este I Feel Love, de Donna Summer, 1978, a produção de George Moroder e Pete Bellotte. Este tema foi número 1 no Reino Unido durante 4 semanas, em 77, e chegou a 6º lugar nos Estados Unidos. Diz a lenda que David Bowie a ouviu em Berlim e disse a Brian Eno que aquele era o som do futuro. E não estava propriamente enganado. Ok, onde também não te enganas é em visitar o nosso site no outro lado fm.webnode.pt e já agora também o nosso canal no YouTube, youtube.com/rmxpt. Está dado o recado, vamos entrar na primeira sequência do dia. Vamos lá, sim senhora, vem aí Rock Me Amadeus para Falco, também Total Eclipse of the Heart de Bonnie Tyler, 1983. Começamos no ano de 1975 com Rod Stewart. Vem aí este Saving, retirada do longa duração Absolutely Live.

Primeiro na sequência no outro lado do FM, Saving the Rod Stewart, gravado em 1982 para a longa duração Absolutely Life. Este Saving é uma versão de um tema original dos Sutherland Brothers de 1972 e foi número 1 britânico durante 4 semanas em 1975, mesmo na altura em que Rod Stewart se mudou para os Estados Unidos, isto apenas e só para escapar a uma taxa de impostos de 83% no Reino Unido. Ai, ai, ai, volta a governo porque estás perdoado. Depois, na sequência, Total Eclipse of the Heart, de Bonnie Tyler, uma canção escrita por Gene Steinman, que confessou tê-la imaginada originalmente como uma canção de amor entre vampiros, e olha, foi número 1 no Reino Unido e nos Estados Unidos, onde se manteve 4 semanas no top em 83, a fechar a Falco, o austríaco Falco, com Rock Me Amadeus. É a única canção em língua alemã a chegar ao número 1 na Billboard Hot 100 americana, e foi um feito conseguido em março de 1986, onde se manteve 3 semanas no topo, além de liderar também no Reino Unido, na Alemanha, no Canadá e muitos outros países. A letra fala sobre a vida e as dívidas de Wolfgang Amadeus Mozart. Continuamos aqui desde 1988 no outro lado do FM, com o nosso site lindinho no outro lado do fm.webnode.pt, também com o nosso canal no YouTube, youtube.com/rmxpt. Vem aí mais uma sequência que começa começa com quem? Ah, sim, pois começa com estes senhores.

primeiros foram os germânicos More Than Talking, You're My Heart, You're My Soul. Este You're My Heart, You're My Soul chegou a número 1 na Alemanha, onde se manteve 6 semanas seguidas, além de liderar também na Bélgica, na Áustria, na Suíça e, claro, em Portugal. Mas, definitivamente, nunca chegou a entrar nas tabelas americanas. Vá-se lá perceber porquê. Americanices, americanices. Depois fomos até à Noruega, Take On Me, os noruegueses, haha. Esta música foi lançada 3 vezes antes de finalmente resultar à terceira tentativa. Bom, veio aquele famoso videoclipe em animação rotoscópica e olha, chegou a número 1 nos Estados Unidos em outubro de 85. Foi o primeiro grupo norueguês a atingir esse feito. Foi também número 2 no Reino Unido, também por Portugal, se bem que nós cá em Portugal, da Noruega, é mais bacalhau. Ok, no outro lado da FM, agora vamos a um double shot, exatamente depois de 2 êxitos europeus. Olha, agora vamos chegar por Portugal com 2 faixas do mesmo álbum. Vamos buscar o longa duração Hard Rock de Rui Veloso de 1980, foi o primeiro, e foi também o disco que, ao lado de Cavalos de Corrida dos UHF, deu início ao chamado boom do rock português em 2009. A revista Blitz elegeu este mesmo álbum, Hard Rock, como o melhor álbum português dos anos 80. Começamos com o Bairro do Oriente.

A Double Shot para o Longa Duração Hard Rock de 1980 de Rui Veloso, porque nós aqui no outro lado do FM estamos sempre a fugir ao óbvio. Começámos com Bairro do Oriente, foi considerada por muita crítica uma das melodias mais bonitas de toda a carreira de Rui Veloso. Eu também partilho essa opinião. Um fruto da parceria entre Rui Veloso e o artista Carlos T. Depois chegou Donzela Dizer, também para o Longa Duração Hard Rock. A letra é de António Avoar Pinho. É um tema que avisa sobre a ilusão de facilidade trocada por prazer, um retrato bem menos conhecido do que Chico Fininho, mas não menos marcante, numa altura especialmente em que ainda ninguém ouvia falar em Sugar Daddy e coisas assim. Ok, no outro lado do FM, temos um site, exatamente, no outro lado do FM.webnode.pt. Temos também um canal no YouTube, youtube.com/rmxpt. Aproveita, passa para lá, subscreve, aciona o sininho e tudo, deixa like nos vídeos, já sabes como é que é. Não sei se reparaste só um bocadinho, estava-me a trocar um bocadinho. É emoção, porque já estou a olhar a mim para a máquina do café, porque estamos-nos a aproximar a passos largos do final desta primeira hora.

0: A sequência no outro lado da FM, a fechar com este All That She Wants dos Ace of Base. Chamava-se inicialmente Mr. Ace. Bom, foi número 1 em 13 países, com o número 2 na Billboard Hot 100 americana, e foi praticamente, a bem dizer, quase o único sucesso dos Ace of Base, pelo menos no que toca a grandes sucessos. Na sequência no outro lado da FM, rodaram também os americanos Mr. Big com To Be With You. É uma canção autobiográfica do vocalista Eric Martin, chegou a número 1 na Billboard Hot 100 em 1992 e liderou tabelas em 12 países diferentes. Finalmente, dispensa apresentações, It Must Have Been Love dos Roxette, começou com uma canção de Natal sueca, isto em 1987, mais tarde foi reescrita para a banda sonora de Pretty Woman e tornou-se o terceiro número 1 dos Roxette nos Estados Unidos.
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0: Não sei se repararam, mas este jingle assim meio metido à pressão foi porque estava-se-me a criar assim aqui alguma gosma. Estava-se-me a faltar a voz, no fundo. Ok, no outro lado do FM, este programa que nasceu em 1988 no FM do Rádio Clube Cascais, continua desde então a chegar às estações de Norte a Sul, também ilhas incluídas, também as comunidades portuguesas espalhadas pelo mundo. Pode-se referir ao Rádio Clube Cascais porque o mesmo já não existe, apesar da frequência ainda baixar, não está lá, ok, não interessa. Temos um site no outro lado do fm.webnode.pt, temos também um canal no YouTube, youtube.com/rmxpt, e agora, olha, vamos fechar esta hora do No Outro Lado da FM com Love Is All Around dos Wet Wet Wet. Foi uma música escolhida para a banda sonora do filme 4 Casamentos e um Funeral com Hugh Grant. Foi também número 1 no Reino Unido durante 15 semanas seguidas no ano de 1984 e só não bateu um recorde que pertence a Bryan Adams porque a própria banda decidiu retirá-lo de venda. No Outro Lado da FM, estamos no final então desta primeira hora, regressamos já a seguir ao sinal, ao horário e aos comerciais. Eu sou o Carlos GD, deixa-te ficar por aí. Até já com este Love Is All Around. Fechar a hora, os Wet Wet Wet.

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0: São 17 horas. 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
1: É isso tudo, a rodar desde 1988. Este é o No Outro Lado FM e aqui estamos nós de regresso para mais uma hora recheada de boa música. O No Outro Lado FM, já sabes, chega-te através de uma rede de estações parceiras espalhadas por todo o território continental, também pelas ilhas e ainda pelas comunidades portuguesas espalhadas pelo mundo. Esta hora vai ser também ela dedicada a One Hit Wonders. Vamos continuar a mergulhar neste universo de artistas que com uma única canção conseguiram marcar para sempre a história da música. Um sucesso, um momento, uma eternidade. É assim o No Outro Lado do FM.
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1: Recomeçamos então esta viagem por One Hit Wonders e começamos esta segunda hora lá atrás, no início da década de 70, uma canção que se tornou praticamente um hino espiritual do rock daquela década, era isso que eu queria dizer, e poucas faixas conseguiram com tão pouco dizer tanta coisa. Roda agora, no outro lado FM, este Spirits in the Sky.

É daquelas canções que, mesmo décadas depois, continuam a aparecer em filmes, anúncios, festas e tudo, e tudo, e tudo, o que vem provar que um bom refrão nunca envelhece. Por falar em nunca envelhecer, nós por cá, olha, continuamos frescos e fofos, a rodar desde 1988, sempre aqui deste lado do FM. Não te esqueças que podes acompanhar tudo o que fazemos também no nosso site, em nootrolado.fm.webnode.pt, também no nosso canal no YouTube, youtube.com/rmxpt, lá encontras tudo sobre o programa. Agora vamos viajar até o ano de 1964 com um outro fenómeno instantâneo que levou toda uma geração a imitar golpes de karaté ao som da rádio e eventualmente filcar com algumas notas negras. A rodar no outro lado FM, Carl Douglas e este verdadeiro hino que dá para o nome de Kung Fu Fighting.

E ao som deste caro Douglas, olha, dei aqui um golpe, bati com o pé na mesa, quase que ia partindo o dedo mindinho. No outro lado da FM vai rodando. A música é essa, roda sempre desde 1988 e não pensa em parar. Vamos seguir a nossa viagem, bom, por anos antigos, os anos 70, os anos 80. E começamos esta sequência de duas, precisamente nos anos 80, um saltinho até ao final da década. Aliás, eu penso que isto é mesmo 1979, é um tema que viria a tornar-se profético. Foi a primeira música a passar no MTV, chama-se Video Kill the Radio Stars, um título que dizia tudo sobre o futuro da música, eram os The Buggles. Depois, nesta sequência curtinha de duas aqui no outro lado FM, vamos aí sim mesmo até aos primórdios da década de 70, uma canção simples, quase ingênua, mas que conquistou o mundo inteiro com uma simples brincadeira sobre uma chave nova, Brand New Key de Melanie, é a segunda da sequência, mas a primeira é mesmo este Video Kill, The Radio Stars, entre Trevor Horn e os seus The Buggles.

desde 1988 que fazemos deste lado o teu lado favorito e agora vamos até aos anos 80. Vem aí uma canção alemã que se tornou um hino contra a Guerra Fria. Foi cantada em todo o mundo, mesmo sem ninguém perceber puto da letra.

É uma das coreografias mais icónicas da história da música pop. Ainda hoje é imitada em festas de casamento. Mickey, de Tony Bezzel, rodou no outro lado da FM. No outro lado da FM, há mais de três décadas do lado certo das ondas. Continuamos agora nos anos 80 com uma canção que se tornou sinónimo de festa e boa exposição em qualquer lugar do mundo. Falo dos Dexys Midnight Runners com Come On Eileen. E é isso. É basicamente isso que vai rodar a seguir.

É assim mesmo, a rodar desde 1988, para quem gosta de ouvir com alma. Este é o No Outro Lado FM e eu, claro, sou o Carlos Gidea. Agora vamos ao nosso momento One Night On, visto que este não é definitivamente o tipo de música que normalmente passamos, mas num programa dedicado a One Hit Wonders eles não podiam faltar. São dois dos fenómenos que fizeram o mundo inteiro dançar em uníssono. Vem aí um sucesso latino contagiante que dominou as rádios de norte a sul do planeta, Mambo Number 5 de Lou Bega, e depois um tema que, aliás, e primeiro neste caso, um tema que se tornou banda sonora de verões inteiros com uma coreografia que atravessou continentes. Sem mais palavras, vem aí os Los Del Rio com esta Macarena a rodar no outro lado do FM.

Desde 1988 a provar que uma boa música nunca sai de moda. Depois destas duas, vamos agora entrar no novo milénio. Vem aí dois grandes sucessos que conquistaram uma geração inteira em poucas semanas. Primeiro, uma canção estranha, obsessiva e absolutamente irresistível. Vem aí Gnarls Barkley com Crazy. Logo a seguir, nesta sequência de duas, um dos maiores fenómenos globais da última década, nascido praticamente do nada e transformado em sucesso mundial da noite para o dia. Falo de Gotye com a participação de Kimbra e este Somebody That I Used To Know. Não é este, é aquele que, porque será a segunda, a primeira, é mesmo este Crazy, para Gnarls Barkley, a rodar agora no outro lado do FM.

Ora, estamos mesmo quase a chegar ao final desta emissão. Antes de nos despedirmos, não podíamos deixar de fora um dos maiores fenómenos virais que a música alguma vez conheceu. É uma canção de dança e o mundo inteiro a tentar cantar e a imitar também. Este Gangnam Style da Psy é a penúltima para esta emissão do No Outro Lado FM. Mais uma daquelas que não é muito habitual, mas pronto, num programa da One Hit Wonders não podia faltar.

E é assim, em grande estilo, com este Gangnam Style de Psy. Ainda me estou aqui a sentar, a tentar andar de cavalinho. É assim que chegamos ao final de mais uma edição do No Outro Lado do FM. Olha, muito obrigado por ter estado do nosso lado. Não te esqueças então de visitar o nosso site nootrolado.fm.webnote.pt. Também o nosso canal no YouTube, youtube.com/rmxpt. Lembra-te sempre que no outro lado do FM chega até ti através de uma rede de estações parceiras espalhadas por todo o território continental, ilhas e também pelas comunidades portuguesas espalhadas pelo mundo. Antes de fecharmos esta hora de One Hit Wonders, vamos para a última. A última será um sucesso mais recente que misturou géneros, quebrou recordes e provou que um sucesso pode nascer em qualquer canto do mundo, mesmo na internet. Falo de Lil Nas X com esta Old Town Road, é mesmo a última. E nunca te esqueças, se a vida te souber demasiado igual, podes sempre escapar para um outro lado FM. Eu sou o Carlos GDE, foi um gosto, despeço-me, até para a semana. Yeah!

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Bem-vindo ao No Outro Lado FM.

0: São 18 horas. 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
3: 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O município de Vozela vai reunir em sessão ordinária da Assembleia Municipal no próximo sábado, dia 26, pelas 9:30 da manhã, no Auditório Municipal 25 de Abril. A ordem de trabalhos inclui a apreciação da ata anterior e a prestação de informações, seguindo-se o período reservado à intervenção do público no encerramento dos trabalhos. A ordem do dia destaca-se pela votação de compromissos plurianuais, como a manutenção da equipa de intervenção permanente e a criação de uma segunda equipa afeta à proteção civil, além de intervenções na rede viária e na estrada municipal 602. A sessão prevê ainda a discussão do regulamento para habitações a rendas acessíveis, da segunda revisão ao orçamento e grandes opções do plano para 2026 e de medidas excepcionais relativas aos incêndios. A Biblioteca Municipal Tomás Ribeiro, em Tondela, inaugurou recentemente a exposição comemorativa 25 anos a ler, descobrir e inspirar um percurso de história, patente ao público até o dia 18 de outubro. A mostra assinala o quarto século, decorrido desde a abertura do atual edifício, celebrando o papel e a dedicação dos profissionais que têm sustentado o percurso deste equipamento cultural ao serviço da comunidade, da promoção da leitura e da valorização da cidadania. Além de revisitar a história recente da instituição, cuja gênese remonta à fundação da Biblioteca Museu Tomás Ribeiro, em 1943, a exposição propõe uma viagem documental pelas origens do espaço. Os visitantes podem apreciar registros alusivos à inauguração do edifício, as primeiras doações recebidas, um exemplar do jornal Atalaia de Besteiros, datado de 1889, e o livro mais antigo do acervo, que remonta a 1596, testemunhando o rico património preservado ao longo de várias gerações. O município de Carregal do Sal tornou pública a lista final das propostas admitidas à votação no âmbito do Orçamento Participativo Municipal, subdivididas nas categorias de Carregal Participativo Cidadão e Carregal Participativo Instituição. No segmento dedicado aos cidadãos, integra-se a proposta para a colocação de instalações sanitárias no Parque Infantil António Almeida, em Beijós, enquanto a vertente institucional contempla 4 iniciativas: a climatização do Salão Polivalente As Três Marias, do Centro Cultural de Correlos, o projeto Acolher e Proteger, direcionado a pessoas com deficiência, a substituição da porta e janelas da fachada principal da Sala de Convívio do Centro de Recreio e Convívio do Sobral e ainda a proposta Saber Sem Idade, Interação e Aprendizagem. O processo prosseguiu com a realização da Assembleia Participativa das propostas finalistas, estando agora a decorrer o período de votação aberto à comunidade até ao dia 30 de outubro. Mais informações estão disponíveis no portal oficial do município em cm-carregal.pt. O nadador Marco Menezes, natural de Castro Daire, conquistou a medalha de prata nos 400 metros livres classe S11 nos campeonatos da Europa de natação adaptada disputados em Kocaeli, na Turquia, entre os dias 7 e 12 de setembro. O atleta marcou presença nas finais de todas as quatro provas em que participou, alcançando ainda o quinto lugar nos 100 metros livres, o sexto nos 100 metros costas e o sétimo nos 50 metros livres, além de assegurar três mínimos de acesso aos Jogos Paralímpicos de Los Angeles 2028. A comitiva portuguesa, composta por 7 atletas, concluiu a competição com 3 medalhas e vários recordes nacionais, destacando-se também as 2 medalhas de bronze conquistadas por Diogo Cancela. A participação do nadador castrense contou com o acompanhamento técnico de Armando Costa, Filipe Costa e Guilherme Bianchi, bem como o apoio da fisioterapeuta Ana Margarida Loureiro. Obrigado por fazer da VFM a sua escolha para se manter informado. Continuação de uma ótima quinta-feira.
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A sorte de uns, mas o azar de outros.

0: São 19 horas. 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
4: Já a seguir, transmitimos a última reunião do município de Oliveira de Frades.

0: Bom dia a todos. Cumprimentar os senhores vereadores, a Sandra, a Comunicação Social, também quem nos ouve lá em casa. Vamos então dar início à reunião ordinária dia 24 de setembro de 2026. Ponto 1, prende-se a ordem do dia. Não havendo inscrições, ponto 2, aprovação da ata da reunião anterior. Não sei se tiveram oportunidade de ler a ata, se têm alguma questão a fazer ou não. Não havendo, colocava então a votação. Quem vota contra, quem se abstém, aprovado então por unanimidade. Para conhecimento, ponto 3 e 4, resumo de área de tesouraria e pagamentos. Pedi à Sandra pudesse fazer esse resumo.
1: Existia ontem no poder da tesouraria de operações orçamentais 2.289.749,16 euros, de operações não orçamentais 866.684,79 euros. Quanto a pagamentos, receberam, ponto 4, receberam a listagem de pagamentos efetuados de 7 de 9 a 20 de 9.
0: Muito bem, obrigado. Ora, ponto 5. Informação parecer número 154/2026, adaptação do edifício existente da moradia. Bem que esta reunião de Câmara para deliberação nos termos da informação que acompanha o ponto e remetia para votação nos termos da mesma informação técnica. Quem vota a favor? Quem se abstém? Quem vota contra? Aprovado por unanimidade. Ponto 6. Retificação da deliberação de 10 de setembro de 2026, ponto 14, aprovação de Aru, Cajadães e Vilarinho e respectiva Ouro. Portanto, vem aqui a reunião de Câmara, também nos termos da informação técnica que acompanha o ponto, e realçar aqui a importância deste instrumento para, no fundo, o desenvolvimento, neste caso, de Cajadães e Vilarinho, para construção e fixação, designadamente, de público mais jovem. Acaba então a votação. Quem vota contra, quem se abstém, aprovado então por unanimidade. Ponto 7, obras em execução. Tivemos aqui na passada sexta-feira a Assembleia, no fundo remetia para a Assembleia aquilo que já foi dito sobre as obras que se encontram em execução, mas dá nota aqui do início dos trabalhos da requalificação da rua Ramiro Ferreira, que está previsto para os próximos dias, portanto iniciaremos também aqui este trabalho de requalificação desta rua, no sentido não só de a tornar mais pedonável, mais visitável, mas sobretudo no sentido de favorecer aquilo que é o comércio local existente nesta rua e nas ruas adjacentes. Ou seja, este trabalho visa criar mais condições de mobilidade para as pessoas, mas também melhorar aquilo que é o acesso aos comércios e também a visita mais fácil por parte de quem vem ao Oliveira de Frades a estas lojas comerciais que ali se situam. Também de realçar aqui o almoço e a celebração do Dia do Idoso, que terá lugar no próximo domingo, e portanto lançar aqui o convite a todos aqueles que se queiram juntar a este convívio, que possam fazer ainda, penso eu, entre filhos junto das juntas de freguesia e participar então no próximo domingo. Ponto 8, período de intervenção do público, não há inscrições, não sei se dispenso então a leitura da minuta, dispensada a leitura da minuta, dada por encerrada a reunião de Câmara. Muito obrigado a todos.

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